eternidade agora vai durar pra sempre, dizem. Toda tecnologia só pra criar fantasia.

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0: Importante a gente pensar que nós estamos absolutamente atrasados, né, Cris? Como você falou, nossa posição 133 no mundo é assim.
1: É vergonhoso.
0: Exato, desculpa falar assim, mas é
1: o mínimo
0: absolutamente vergonhoso.
2: De 192, a gente está em 133.
0: E é mais vergonhoso ainda quando a gente pensa a nossa condição na América Latina. A América Latina é uma região que cria... não vou dizer cria, né? Mas assim, desenvolve, implementa mudanças institucionais que tiveram muita efetividade. Os países vizinhos, então vou pensar aqui, Argentina, Bolívia, México, que não é exatamente vizinho, mas enfim, América Latina, eles estão já há anos, nos últimos 15 anos na região, se fala de paridade, como o Cris falou, 50%, e não 30%, que é o que a gente está empacada, ou mesmo 20%. Então, assim, a gente, hoje em dia na área... eu acho que no Brasil a gente está um pouco empacado. a gente está bastante empacado nessa coisa das cotas, dos 30%, tentando fazer uma lei de 95, implementada em 96, funcionar. Mas na região e no mundo se fala de paridade, o que coloca a gente numa condição mais vergonhosa ainda. Então, assim, nada menos do que 50%. Se foi para ter uma mudança institucional de implementação

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1: Em Brasília, 23 horas e 32 minutos.
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3: Agora tem para você Adriana Arias.

de 37 segundos, que é uma prévia da canção Grace, que a gente vai ouvir lá no último bloco do programa. Depois da vinhetinha, vamos com Back to You, que está ao fundo, um tema escrito por Claude McKnight, que também fica com o vocal principal ao lado de Joey Kibble. Na sequência, a gente ouve A Tisket to Tasket, essa canção que foi uma gravação antiga da Ella Fitzgerald, inclusive composição da própria Ella Fitzgerald, que o Take Six colocou um vocal em cima dessa música, né? E para fechar, a gente vai com uma canção que é Being Green, essa canção que começa com um diálogo até divertido entre o Cedric Dent e o Joey Kibble. E o Cedric, que também toca o piano aí da introdução, e o Joey Kibble, que faz o vocal principal dessa música. Vamos então a mais um bloco do nosso Esquina do Jazz com Take 6.

0: Ouvimos Secos e Molhados com a música do João Ricardo, Patrão Nosso de Cada Dia. Também Fagner, de Bob Dylan, Fausto Nilo e Jacques Levy, Romance no Deserto. Você ainda ouviu Maria Bethânia com A Nossa Casa, de Alice Ruiz, Antunes, Celeste, Edith, João Bandeira, Sueli e Tati. Em Brasília, 3h47.
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0: O que me importa? Chegando agora para você na Rádio Câmara, Tim Maia, música do Cury.

0: Bebeto Guedes, de José Antônio de Freitas, Muti, Milton Nascimento, Rádio Experiência. Antes, Djavan, Alibi e também Tamara Assunção, Outras Capitais. 4h36 em Brasília.
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0: A gente traz agora para você aqui na madrugada de quarta da sua Rádio Câmara, Toquinho e Vinícius.

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1: Em Brasília, 5h22.
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3: Aí vem Chico Buarque.

0: Na voz de Sandra de Sá, de Herman Torres e Júlio Barroso, Telefone. Marcos Valle dele, Paulo Sérgio, Mentira, Chico Buarque de Carlinhos Vergueiro e Chico Buarque Leve.
1: Em Brasília, 5h33.
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0: Aí vem Ney Matogrosso com Alzira e Tetê Espíndola.

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junho de 2026. São 8 horas em Brasília e começa agora o Painel Eletrônico, seu jornal de todas as manhãs, aqui na Rádio Câmara, na TV Câmara e no canal da Câmara no YouTube. Eu sou Ana Raquel Macedo e convido você a estar comigo nesta próxima hora acompanhando as principais notícias da Câmara dos Deputados e do Congresso Nacional. E estes são os destaques desta edição. Câmara aprova acordos comerciais do Mercosul com Singapura e 4 países europeus. Presidente Hugo Mota pretende votar hoje projeto que reduz impactos da guerra no Oriente Médio sobre preço dos combustíveis, mas votação depende de retirada.

de Indústria, Comércio e Serviços, de um projeto que estabelece um novo marco regulatório para circulação, comercialização, fiscalização e inspeção de produtos alimentícios artesanais e dos estabelecimentos que produzem esses alimentos. A proposta, ela ajusta a legislação à realidade de pequenos produtores, reduz entraves regulatórios, amplia o acesso a mercados, fortalece as cadeias produtivas, tanto aí relacionados aos estados quanto aos municípios.

lado nenhum. Ele fala sobre o Brasil real, né? O Brasil aquele que funciona no dia a dia, nas fazendas, nos sítios, nas cidades. E como você disse, nós temos aqui em Mato Grosso, por exemplo, nós temos uma cultura alimentar muito, muito grande, muito rica. Nós temos aqui Cuiabá, Várzea Grande. Por exemplo, nós produzimos chocolate aqui. Talvez muita gente não saiba no Brasil, mas aqui em Santo Antônio de Levegé, há plantação.

do profissional, que a empresa paga, não é descontado nada do trabalhador, fica numa conta lá na Caixa Econômica Federal vinculada ao CPF desse trabalhador. Esse saldo rende juros de 3% ao ano, mais a taxa referencial ATR, e esse é um dos problemas, né, a rentabilidade considerada baixa. E os saques podem ser feitos por vários motivos, né, como alguns motivos, na verdade, demissão sem justa causa, compra da casa própria, aposentadoria ou doenças graves. Essa questão do saque também sempre é

0: Bom dia.
1: Bom dia, Ana. Um grande prazer estar aqui com vocês, estar aqui nesse estúdio da Rádio Câmara, importante veículo, né? E realmente nós estamos com grande expectativa, porque vamos receber mais de 300 câmaras municipais, assembleias legislativas, que são importantes parceiros para a gente estar nesse diálogo, né? Sobre o futuro, sobre a expansão também da comunicação.
0: E aí, falando de TV 3.0, a gente já trouxe esse tema algumas vezes aqui no painel eletrônico, mas eu acho que é bacana, e todo mundo deve estar escutando, seja da rede legislativa, seja aqui, né, onde estão ouvindo a gente, se é em podcast, se é ali ao vivo pelo canal da Câmara no YouTube. Muita gente ouviu falar que a TV 3.0 já ia começar a valer para a Copa. Copa já tem abertura amanhã. E aí, Carlos, como é que está a questão da TV 3.0 aqui pela rede legislativa e como um todo no país?
1: Nós temos um projeto, tem 2 anos que nós estamos trabalhando nesse projeto junto com o Ministério das Comunicações, com a Anatel, com outras emissoras públicas também, como a EBC. E nesse projeto a nossa expectativa era de que nós teríamos, né, uma transmissão no fim do ano, muito por

os streams, como isso está chegando para a gente pelo celular, pela TV, pela internet. Rapidamente, Carlos, eu sei que a TV 3.0 é o grande tema, assim, eu diria, desse encontro, justamente por estar nesse momento que você mesmo destacou, disruptivo de como a gente faz televisão. Mas esse é um encontro também que fala de expansão, tanto da rede legislativa de rádio quanto de TV. A gente tem hoje aqui, vou trazer uns dados que você mesmo nos passou, mas vou destacar que hoje, pela rede legislativa de TV digital, a gente tem 132

0: Petrom e o secretário de Mídias Digitais, o deputado Guilherme Uchoa. A você que esteve com a gente pela Rádio Câmara, pela TV Câmara e pelo canal da Câmara no YouTube, uma ótima quarta-feira. Desejo mesmo a você que esteve conosco pelas nossas emissoras parceiras em todo o país e pela Rede Legislativa de Rádio. Uma ótima quarta e a gente se encontra. Tchau, tchau.
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2: O INSS informou que mulheres com direito ao salário maternidade receberão benefício em até 30 dias após o pedido. Lei sancionada estabelece que, caso o prazo não seja cumprido, o benefício será concedido ao

0: Uma audiência pública da Comissão da Amazônia e dos Povos Originários e Tradicionais. O debate é sobre emancipação e descolonização do sistema da justiça na Amazônia. O evento está iniciando neste momento sob a presidência do deputado Ayrton Faleiro, que é o propositor, o requerente desta audiência pública. Nesse momento nós já temos a primeira apresentação e nós vamos acompanhar então esse debate.
1: Nossos índices de desenvolvimento humano muitas das vezes são bem baixos e a gente conseguir discutir desenvolvimento com preservação ambiental

né, deliberativa, para definir metas e ações da rede legislativa da Câmara em favor da população brasileira, ou seja, nas ações que temos como missão, que é levar a comunicação pública de qualidade. Quero também cumprimentar aqui o ex-colega deputado federal Mauro. Desculpa, Mauro. Mauro, que é meu colega do partido, né, Mauro? Do MDB, agradecer a você. Quero também agradecer, desejar as boas-vindas, porque ela estava cedida a um outro partido, ela que foi, iniciou conosco esse processo de expansão, a Evelyn. Por favor, Evelyn, a gente

conselhos das grandes empresas públicas e mistas para a presença de mulheres. Era inadmissível que em 2025 nós tivéssemos grandes empresas que não tivessem sequer uma única conselheira. E aí a gente que gosta de gestão, que gosta de resultado, tantos estudos que já mostraram que com mulheres

0: Muito obrigado, que Deus nos abençoe.
1: Quero registrar, que está comigo aqui na mesa, a nossa querida deputada Bia Kicis.

ponto de vista de atendimento de malha aérea, obviamente. Premissa número 2, que eu acho que é a premissa que todos nós concordamos. Cara, é um transporte que precisa ser de todos, que precisa ser do brasileiro, que precisa integrar, que precisa desenvolver, que precisa ajuda em tratamento de saúde, ajuda estudante, o cara mora fora de casa, vai ver os pais e assim por diante. É, bom, se é isso, se precisa ser acessível a todos, então a gente precisa regular dessa forma. Então a gente precisa regular, e eu acho que, sabe, deputado, é assim no mundo inteiro. É, via de regra, o setor aéreo é pouco tributado no mundo, e é importante dizer. Mas sobre essa premissa, sobre uma premissa de que eu não vou conceder benefício e deixar de tributar, porque você é um setor que foi lá e convenceu a gente de tributar pouco. Mas é sobre a premissa de que você é importante para o desenvolvimento, para a integração. Então não é um benefício concedido ao setor. É uma estratégia de país. E isso vira muito mais imposto lá na ponta, né? Claro. Então é a pessoa que está vendendo coco na praia, enfim, e assim vai, né? O passeio de bug.

oferta de assentos e melhor conectividade para algumas comunidades. Em um país de dimensões continentais como o Brasil, preservar a conectividade aérea é preservar oportunidades para milhões de pessoas. O turismo também merece atenção especial. Atualmente, aproximadamente 2/3 dos turistas internacionais que visitam o Brasil chegam

São impactos tributários que trazem uma majoração de custo, que se soma a um contexto macroeconômico muito crítico, que é o aumento do QAV, em que as empresas aéreas já estão tendo que lidar com isso, sem medidas de mitigação de custo, né? Então, assim, o aumento do QAV, essencialmente, que está transferido para o custo das empresas aéreas, vai ser passado para o preço das passagens aéreas, né? Uma escolha, de novo, também uma escolha do Poder Legislativo. Quando a gente não tem medidas que endereçam custo, a gente tem medidas que endereçam fluxo de caixa, o que a gente está fazendo é diferindo no tempo o impacto desse aumento de custo. Não sei se a BR tem estimativa do último mês, os três meses

aplicação da reforma tributária no setor de turismo. Não me estenderei, mas a ABAVI ratifica toda a preocupação do setor quanto ao aumento das passagens aéreas. É uma preocupação de todo o agenciamento, tendo em vista que, com esse aumento, não só, né, pode-se dizer que as empresas aéreas serão afetadas, mas todo o turismo em si. O agenciamento também, de forma direta, será afetado, e tem preocupações e receios com esse aumento das passagens aéreas. E todas as agências de viagem

armazenamento de dados gera uma preocupação, porque em um eventual incidente, isso pode implicar uma responsabilização de toda a cadeia. Isso é muito preocupante. A Lei Geral de Proteção de Dados, em seu artigo 6, estabelece que deve ser uma necessidade e um fim para que esse dado seja coletado. Né? Então, entendemos que somente aqueles dados estritamente essenciais que devem ser solicitados e coletados como obrigatórios no BPE, para evitar

companhias aéreas, todo mundo vai ser afetado por uma particularidade brasileira. E aí no próximo slide eu falo da agenda Conectar, né? Acho que a Clarissa, no tempo dela, precisaria ser umas 4 horas para a gente conseguir abordar toda a agenda Conectar. Mas dos 3 eixos, né, a questão de contestabilidade do mercado,

treinamento e retenção das trabalhadoras após o encerramento da licença maternidade. A gente sabe, né, parece uma proposta simples, objetiva, mas ela é necessária para garantir o retorno ao trabalho, para que o retorno ao trabalho ele não se transforme em um processo silencioso de exclusão profissional. A licença maternidade ela é um direito conquistado, com muita luta, mas a verdade é que, para

cultural, esse crédito tributário para os gestores de cultura e de esporte, para os artistas, fazedores de cultura do nosso país, em especial também para os setores econômicos que desejam fomentar, patrocinar de forma indireta as atividades no campo do esporte e da cultura, que é a reafirmação da nossa identidade, da nossa diversidade, que são geradores de oportunidades, de alegria, de entretenimento, que são geradores, segunda maior fonte de emprego e renda do nosso país, está ligada ao setor cultural, ao setor do entretenimento, ao setor esportivo. Portanto, essa proposição que Vossa Excelência Hildo Rocha é coautor, ela é fundamental. Nós vamos reunir hoje, daqui a pouco, com o presidente Hugo Mota, para tratar dessa proposta. É a proposta de emenda constitucional número 13 de 2026, com 22 coautores, suprapartidária, ou seja, todos os partidos desta casa têm um membro coautor dessa proposição legislativa e, portanto, ela é muito importante e nós vamos dialogar com

0: mesmo dia. Isso é o que importa. E a gente precisa falar muito sobre isso. As mulheres precisam ter essa informação.
1: Na área da economia, o ministro da Fazenda, Dario Durigan, ressaltou os avanços. Ele afirmou que o Brasil tem demonstrado estabilidade econômica, além de crescimento acima da expectativa. E defendeu o fim da escala 6x1, que aguarda a aprovação no Senado, como passo importante no combate

0: sociais para debater e propor políticas públicas e estratégias de desenvolvimento para o país. Ele foi retomado em 2023 e está em sua sétima plenária. Reportagem Luciana Colares de Holanda.
1: Recursos para o meio ambiente, criação de novas áreas de proteção ambiental e uma nova iniciativa para a recuperação da Caatinga brasileira.
2: São algumas das medidas anunciadas pelo governo do Brasil nas comemorações pelo Dia Mundial do Meio Ambiente, celebrado em 5 de junho.
1: A repórter Gabriela Noronha acompanhou e traz os detalhes.
3: Recuperação da vegetação nativa aliada à valorização das comunidades tradicionais da Caatinga. Isso é o que propõe o novo programa Recaatingar. A iniciativa do

0: pessoas com comércio de quase 500 bilhões de dólares por ano. O acordo permite redução tarifária sobre 97% de toda a exportação entre os dois blocos econômicos. O relator do texto da Câmara, deputado Davi Soares, do Podemos de São Paulo, reforçou a importância do acordo.
1: Um projeto tão importante dessa envergadura que venha complementar o que já se iniciou com o acordo Mercosul e União Europeia. Com a aprovação do mesmo, nós fechamos aquela área e abrimos zonas para o exportador brasileiro continuar a ter um desempenho brilhante.
0: Os dois acordos prevêem salvaguardas, como a suspensão temporária das isenções no caso de aumento súbito de importações ou ameaças à indústria nacional. Tratam ainda de normas de defesa sanitária para evitar a adoção de barreiras comerciais injustificadas. Também regulam o comércio de serviços

0: Eu sou Celina Leão. Para nós do Progressistas, governar não é comemorar os desafios superados, é ter coragem e responsabilidade para enfrentar os que ainda existem.
1: Câmara 200 anos. Marco Maia, presidente da Câmara, entre 2008